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novidade. Terminou com Chris Lorenzo em Chromio, a dupla de produtores do Chromio, Fancy Footwork, ainda Dondola, Vigo, Name is 51, Tag Go, Cascades, Lean Project, Don Civic, Kitty Cudi, Alice Garner.

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0: 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E aí, você participando, WhatsApp tá à disposição? 09-718-24-100. E agora vamos lá, parada americana. Top 5 da Billboard, as 5 músicas mais tocadas nos Estados Unidos.
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0: Tá lá, quinta posição. Taylor Swift, Pink Clothing.
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0: Quarta posição, de novo ela, Taylor Swift, Babylon.
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8: 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Number 4. 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
0: in Virginia, where the church... Terceiro lugar, Taylor Swift, Cleveland.
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9: Number 3.
0: Segundo lugar, Ella Langley, Choosing Texas, que estava em primeiro durante 24 semanas em primeiro lugar.
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9: Number 2.
0: E quem vai agora para a primeira posição? De novo ela, Taylor Swift, com Patience Zero. É, paciência zero. E acontece é o seguinte, você ouviu que tá na parada, né? São 4 músicas da Taylor Swift, ela lançando um trabalho novo. Isso sempre acontece na parada americana. Enfim, Taylor Swift dominando esta semana. Vamos ouvir a mais tocada esta semana, então, nos Estados Unidos, Patience Zero.
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9: Number 1.

0: foi o nosso Flash Power. Terminou com Silver, Pozzoli, Around My Dream. Teve Baltimore, Tarzan Boy, The Max Cocaine, Sabrina Boyce, Queen, I Want to Break Free, New Order, Bizarre Love Triangle, Modern Talking, Just We Two. Intervalo é rapidinho. Daqui a pouco tem DJ Internacional.
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0: aqui, Power 100, agora é a hora. DJ Internacional, nossa, quem tá por aqui hoje? Oliver Heldens, é isso mesmo, Oliver Heldens, nosso DJ Internacional, todo sete produções com ele, pra começar, claro, ele, com Rihanna, Don't Stop the Music.
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0: FM 100.5, DJ Internacional de hoje, poderoso Oliver Heldens, toda a produção com ele. Aí terminou ele, David Guetta, Titanium. Fim de papo, e você sabe, todo sábado tem por aqui um DJ Internacional pelo 100.5 da Mambaia FM. Intervalo rapidinho, daqui a pouco tem mais um mestre das mixagens. É, já já. Amor, tem nas mixagens de Fernando Master Mix.
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0: Ponta Porã, toda a fronteira. Agora é ele, é Fernando Master Mix, nosso DJ e produtor aqui no Power 100. Hey, tem novidade para começar o set dele. Riot é o som. Marco Strolls and S Produce.
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Super Saiyan, Fernando Master Mix. Amor, tem nesse set muito bom, hein? Você gostou? Amor, tem Perfect Pitch ainda, Hot Pills, David Guetta, Jack Rob, Monkeys também, Leighton, Giordani, Pitbull, All Boss, Polovici, Marcos Trozen, S-Product, Fim de Papo, o nosso Power

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3: Você com certeza já ouviu falar do Bad Boy Blues, não é? Então, chegou a hora de falar um pouco deles aqui na Sem. O Bad Boy Blues foi formado em 1984 pelo produtor Tony Hendrick e sua esposa Karen. O mesmo que produziu London Beat e Hathaway. Ou seja, o cara já tinha um currículo vasto de sucesso nas costas. Tinha know-how. O grupo foi formado na Alemanha, mas era multinacional. A formação original tinha o jamaicano Supatik, o americano Andrew Thomas e o britânico John. Uma mistureba de cultura. O grupo teve vários integrantes diferentes durante toda a sua existência. E o primeiro single só foi lançado em 85 e chamava L-O-V-E In My Car. Mas o maior sucesso mesmo vem logo após, chamado You're Woman, que estourou em vários países. E a partir disso, Bad Boy Blues se tornou conhecido no leste europeu e na África do Sul, com grandes vendas também na Rússia e Ucrânia. Mas apesar de todo o sucesso, o grupo nunca entrou nas paradas dos Estados Unidos. Até 2003, o trio havia lançado vários álbuns, muitos com destaques e outros sem. Então, vamos ouvir o primeiro sucesso do Bad Boy Blues aqui na 100, You're Woman.

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1: Hoje é dia de falar de uma das músicas mais proibidas da história, Ring My Bell. Isso mesmo, o maior sucesso da Anita Ward. Escrito por Frederick Knight, ela foi originalmente composta para uma cantora de 11 anos. Era uma música inocente, falando de garotos ligando para alguém. Mas ao ser tocada nas rádios, ela não parecia tão inocente assim, e sim muito mais provocativa para a época. O que fez com que algumas rádios torcessem o nariz. Mas a polêmica só serviu para alavancar ainda mais a música, que foi ao topo das paradas com aquele refrão chiclete que todo mundo sabia cantar. Resultado, fez um enorme sucesso, fazendo com que até hoje apareçam remixes e samples dessa música em muitos hits de sucesso. Então, é hora de matar saudades da época em que as pessoas ligavam pra gente e não mandavam mensagens de texto como hoje. Hora de ouvir Ring My Bell aqui na 100.

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3: Hoje vamos falar de uma cantora com uma voz incrível, potente, com milhões de discos vendidos, mas que faliu duas vezes. É isso aí, meus amigos. Hoje vamos falar da belíssima Toni Braxton. Nascida nos Estados Unidos em 1967, Toni era filha de uma cantora de ópera e foi na igreja que ela aprimorou o vocal cantando em corais. O primeiro contrato da cantora junto com as irmãs foi na Arista Records em 1989, não era nem nascido ainda. E só em 1990 que lançaram seu primeiro single, mas foi um fracasso, o que levou a Arista Records a dispensar as irmãs. Mesmo com o fracasso da música Good Life, ela acabou chamando a atenção de ninguém menos que Babyface e Elia Reid, que estavam se unindo para criar uma nova gravadora, a LaFace Records. Nisso, convidaram as irmãs para uma audição e adoraram, mas eles só queriam a Toni, deixando as irmãs de fora e armando uma enorme confusão na família Braxton. Depois de gravar dois singles para o filme Um Príncipe em Nova York, Toni lança seu primeiro álbum somente em 1993. Ela era mimada pela gravadora com hotéis de luxos, roupas caras e maquiagens que ela achava que estava no contrato, já que foi isso que passaram para ela. Só que não. Toni ganhava 30 centavos de dólares por cada disco vendido. Isso a deixou com uma dívida de mais de 40 milhões de dólares, pois foram descontados do seu salário todos esses mimos que a gravadora falava que estavam contidos no mesmo contrato. Isso foi parar nos tribunais, lógico, e LaFace rompeu o contrato com a Toni, refazendo um novo no dia seguinte, garantindo a ela 22 milhões de dólares e uma participação mais justa nas vendas. Com isso, ela conseguiu recuperar tudo o que havia perdido. Com a carreira estável e sucessos por toda parte, ela resolveu fazer uma residência em Las Vegas, sendo a primeira cantora negra a fazer isso, seguindo os passos da Celine Dion. Ela acertou o contrato e produziu o show do seu próprio dinheiro. Foi um sucesso total. Só que ela tinha lúpus, uma doença autoimune, que a fez desmaiar em um dos shows, obrigando-a a cancelar a turnê, o que gerou um enorme prejuízo, fazendo com que ela decretasse falência pela segunda vez, perdendo tudo novamente, até o marido. Ela pensou em parar de cantar, mas aí apareceu Babyface novamente em sua vida. Ela lançou mais um disco, escreveu um livro, fez filmes e, lógico, recuperou a saúde financeira. Tendo vendido mais de 40 milhões de álbuns, ela continua fazendo sucesso até hoje. Então vamos ouvir um dos sucessos da Toni Braxton aqui na 100, Unbreak My Heart.

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3: Hoje vamos falar de El Bosco e um som celestial que em 1995 emergiu dos estúdios espanhóis para o sucesso mundial. Luis Cobos, Julián Ruiz e Javier Losada foram os responsáveis por essa obra que reuniu o divino e o contemporâneo. O coral era do Monastério de San Lorenzo, na Espanha, e El Bosco se inspirou no projeto Enigma. Uma mistura de música clássica, coro de meninos e sons de sintetizadores. Só em novembro de 1995 foi apresentado o álbum do grupo fictício chamado El Bosco. Aliás, o trio de produtores usou pseudônimos para esconder seus nomes no álbum. Tudo igualzinho ao Enigma. O Nirvana do El Bosco fez muito sucesso, entrando até em trilha sonora de uma novela global. Ninguém sabia de onde havia saído aquele som angelical com batidas marcantes. E para recordar esse grupo de laboratório que fez muito sucesso, vamos ouvir Nirvana aqui na 100, para matar a saudade do El Bosco.